0: ou até às 7, né? Até às 7, porque o programa eleitoral está cortando o nosso programa, né? Eita, nós, que coisa, hein? Pois é, então até às 7 da manhã a gente vai levando a moda boa para você. E olha só, vamos para a nossa mensagem de hoje, nessa manhã de sexta-feira. E a nossa mensagem de hoje é para você. Olha.
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0: Muito bem, a nossa mensagem de hoje. Não tenha pressa. O que é seu está sendo preparado no tempo certo. Continue fazendo a sua parte com fé, com coragem e um coração tranquilo. O que hoje parece incerto pode amanhã fazer todo sentido. Que seu dia seja leve, protegido e cheio de boas surpresas. Bom dia, meu povo. 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Beleza, bom demais, hein? Deixa eu falar com meu amigo Valtemir, que já está na linha para falar com a gente. Alô, Valtemir, bom dia.
2: Isso fez muita falta no rádio. A gente já está acostumado, já levando, já vai certo no rádio esse programa. Mas está tudo bem, né? E aí, professor, o que você toca? Aí, no Alba Colinec, o Leclerc do Robertinho, que era o principal, todos os pessoal da sintonia, quero mandar um abraço para o Marivaldo da Quixá, para a dona Marinalva. É para o amigo Claudio Pires, rapaz.
0: Claudio Pires.
2: Tá mandando ver também, né?
0: Muito
2: assim,
0: bem.
2: Para todos os pessoal que se usaram na nossa turma.
0: Beleza, show de bola demais aí. É para o meu amigo Valtemir, lá da Vila Paraná de Bonito, ouvindo o nosso programa. Bom demais, hein? Eita, coisa boa. Valeu, Valtemir. Um abração para você, meu amigo. Obrigado pela sintonia do nosso programa. Você, meu amigo, você, minha amiga, vai mandando aí o seu alô, mandando o seu recado, mandando...

sábado. É, os parabéns para quem você quiser. Estamos com o canal aberto, chegando para você agora, eles, Milionário José Rico. Oi, tá modão bem, no alto da colina. Daí voltei para você, meu amigo.

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0: Eita, coisa boa, beleza, estamos de volta. Estamos de volta. Aí você ouviu o modão legal, né, com o milionário José Rico no alto da colina. Foi para o nosso amigo Valtemir, né, que pediu aí para ouvir logo cedo, né, que já acorda com o rádio aí ligado com a gente, ouvindo a programação número 1 do Rádio Baiano. 6h20 da manhã, volto já já com muito mais no nosso programa. Aguarde aí.
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30: Legal, gente, já estamos de volta às 6 da manhã, mais 26 minutos, 6:26 na Bahia. Acorda, meu povo. Tá na hora de acordar, hein? Legal demais, hoje é dia do árbitro de futebol, né? O árbitro esportivo. Bom dia pra você que é árbitro, né? Alô, Gil Araponga, um abraço pra você, meu amigo. Hoje é o seu dia, hein? Grande árbitro, rapaz, conhece muito das regras e tem apitado jogos importantes aí na região. Valeu, um abraço pra você, meu amigo Gil Araponga. Agora são 6:26 da Bahia, 6:26, vamos seguindo com o nosso programa. Tem gente pra falar com a gente, falar com a minha amiga Dona Marinalva lá da Duvidosa. Bom dia, Dona Marinalva, tudo bem?
31: Bom dia, Sandra, aqui é Dona Marinalva.
30: Tudo bem, Dona Marinalva?
31: Aqui hoje amanheceu frio e garoando.
30: Olha.
31: E gostaria de escutar a música de Leandro Leonardo.
30: Ah.
31: Ofereci para Valtini, para Noaldo, Dona Marinalva, Gel do Rádio, para Neilza e para todos os ouvintes.
30: Muito bom.
31: Bom dia, um bom trabalho.
30: Obrigado, Dona Marinalva, aí na Duvidosa, ouvindo o nosso programa. Aquele forte abraço. Amanheceu, garoto. Hoje amanheceu até um friozinho também, hoje aqui pela manhã, né? É, meu amigo, não tá aquele calor, não. Ontem fez calor, durante o dia calor. Aí pela madrugada esfriou um pouquinho, né? Então o negócio tá meio complicado, meio bagunçado. Mas vamos levando aí. Valeu, Dona Marinalva. Um abraço pra senhora, obrigado. Um beijo no coração de Dona Marivalda, também da Quixaba, né, Dona Marivalda? Já tomou aquele cafezinho, já levantou? Um beijo aí, tá? O pessoal da Quixaba, ouvindo a nossa programação. Aquele forte abraço. 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Tem modão? Tem mais.

Legal, gente, são 6h33, amanhã 6h33. Aí você ouviu o modão, né, com o Leandro e Leonardo. Vou falar em chuva, minha amiga, a gente tava falando aqui é da garoa, né. Infelizmente, segundo o Clima Tempo, meu amigo, você, minha amiga, infelizmente, até pelo menos o dia 25 do mês de setembro, sem previsão de chuva. Sem previsão de chuva nenhuma, tá? Essa é a previsão humana, né? A previsão do homem, né? Mas se Deus quiser, ele manda, né? Se Deus quiser, ele manda na hora dele, no dia que ele quiser, tá? Mas segundo as previsões, não haverá chuva pelo menos até o dia 25 desse mês agora. É nos próximos 15 dias, tá? E a Deus aí que tenha misericórdia de nós, né? Vamos para o intervalo e a gente volta já já. Deixa eu falar, não, primeiro deixa eu falar aqui com o meu amigo Noaldo, que tá lá em Ibiaporã, né? Depois a gente volta aí para o break comercial. Bom dia, Noaldo, tudo bem, meu amigo?

0: Go. Travou o áudio do Donaldo, né? Deixa eu ver se vai. Deixa eu ver se vai
1: Bom
0: abrir.
1: dia.
0: Opa, olha aí, hein? Olha aí. O negócio hoje tá meio bagunçado hoje aqui, viu? 6h34, 6h34, programa Amanhecer na Chapada Diamantina. Bom dia para você que tá aqui no, na cidade, né? Você, meu amigo, que tá aí nos bairros Capelinha 1 e 2, Santa Luzia, o pessoal do Núcleo Rural, Belarmino Neri, né? O pessoal que tá com a gente também aí, lá no Liberdade. Eita, coisa boa, muito boa, hein? O negócio atualizou aqui. Deixa eu ver se a gente consegue falar com meu amigo Noaldo antes da gente ir pro break comercial, pra não demorar muito, né? Eita! Vamos lá então, ó.
1: André, aqui é Noaldo, da Bonita
0: Agora
1: de
0: foi,
1: Mundo
0: ó.
1: Novo. Tô aqui ligado aqui no Amanhecer da Chapada. Vou querer uma música aí com Roberta Miranda. Oferecer aí
0: Roberta
1: para
0: Miranda.
1: todos que estiver na escuta aí da Rádio Cultura do programa Amanhecer da Chapada.
0: Beleza!
1: Ontem de tarde eu estive aí em sua cidade. Fui aí buscar um
0: Olha!
1: carro aí, mais um colega meu aí. Saí
0: Oh.
1: daí já 5 horas de lá para cá.
0: Olha aí, rapaz! Procure a gente aí, meu amigo. Nesse horário eu não tô aqui na rádio, mas tô lá na Agromartins, viu? A gente passa o dia por lá, viu? Um abraço pra você, meu amigo Noaldo, aí de Biaporã. Um abração, meu amigo. Obrigado pela sintonia. A gente retorna já já com muito mais. Aguarde aí. São 6h36.

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2: Legal, gente, já estamos de volta com o Amanhecer na Chapada Diamantina e no oferecimento do supermercado Bom de Preço, endereço da Economia. 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Muito bem, vamos então, vamos trazer modão, vou trazer uma moda bonita que vai para você que está nos ouvindo, tá bom? E essa eu vou oferecer especialmente para meu amigo Silvino, lá na Barrinha, que gosta dessas modas, né? E também aí para a Dona Doura, para a Marcinha, que estão aí na Barrinha ouvindo o nosso programa. Vamos lá então, tá aí, ó, Tio Carreiro e Pardinho, e a Travessa do Araguaia.

0: Modã, 6h49 da Bahia, 6h49, acorda meu povo, tá na hora, hein? Eita, deixa eu falar com mais alguém, tá na linha pra falar com a gente, aqui pelo nosso zap, deixa eu ver aqui quem tá pra falar com a gente. Alô, bom dia.
1: Bom dia, aqui é Duas Barras, eu Opa. Gostaria de ouvir a música com Zezé Camargo, Luciano.
0: Zezé e Luciano.
1: Caro Coroa.
0: Caro Coroa.
1: É, oferecer pra Cláudio Pires. Sandro Alcântara também, que eu gosto.
0: Opa, muito obrigado.
1: É, obrigado. Para mim ouvir e para todos que gostarem. Um bom dia para todos.
0: Opa, obrigado, minha querida. Obrigado mesmo de coração. Eita, coisa boa. Aí em Duas Barras, muito obrigado, viu, minha amiga? Obrigado pela audiência. Show de bola, ela quer ouvir Zezé de Camargo e Luciano, Cara ou Coroa, né? Vamos tocar esse modão? Vamos, né? É um sertanejo mais moderno, mas cabe aqui no nosso programa, né? Valeu, um abração! Obrigado pelo carinho da audiência, viu? Zezé de Camargo e Luciano cantando Cara ou Coroa. Gente, faltando 10 minutos para as 7, hein? Já tem um programa eleitoral gratuito.

0: Aí, Zezé de Camargo e Luciano. Foi para minha amiga lá de Duas Barras. Eu só não consegui compreender o nome, né, da... A minha amiga que ligou aí, mandou uma mensagem lá de Duas Barras. Um abraço, obrigado pelo carinho da audiência, viu? Obrigado mesmo. Não consegui gravar o nome aqui, não consegui ouvir direito, tá bom? Mas beleza, obrigado. A Liliana da Vase dos Bois, bom dia, Liliana, tudo bem, minha amiga?
1: Aqui é Duas Barras. Eu gostaria de ouvir a música com Zezé de Camargo.
0: Essa aqui eu já passei. Aqui não é Liliana, não, Sandro. Você já passou essa daí. Liliana.
1: Oferecer.
0: Aqui, ó, Liliana, pra... aqui, ó.
2: Bom dia, Sandro.
0: Bom dia.
2: Estou ligadinho no Amanhecer na Chapada.
0: Oh, maravilha.
2: Deus abençoe nessa sexta-feira. Um bom trabalho para você. Deus abençoe você e sua família.
0: Amém.
2: Muita paz e saúde para nós, né?
0: Amém.
2: Eu falo, Liliana, vai dos boi. A próxima música que você for passar aí, ofereça para mim. Estou ligadinho aqui. Um abraço, fica com Deus.
0: Maravilha, valeu, Liliana. Aí da Vaga dos Bois, né? Ouvindo o nosso programa, muito obrigado mesmo pelo carinho do dia. Vamos tocar modão em nome do Supermercado Bom de Preço, também a Ponte da Construção e Agro Martins, senão não dá tempo, né? Já vem o horário eleitoral. Eu vou trazer uma moda bonita que vai para você que está aí na nossa sintonia. É Chico Rei Paraná, Não São Palavras Lindas. Faltando 5 minutos para as 7 da manhã.

Legal, gente, tá aí, finalizando o programa Chico Rei Paraná. E eu volto amanhã, não, segunda, né? Segunda-feira, se Deus quiser, a gente volta, né? O programa tá sendo quebrado aí, né? A gente vai ficando por aqui, na segunda a gente volta. Vem aí o horário eleitoral gratuito, fique com Deus. Bom final de semana, ótima sexta-feira pra você e que Deus abençoe. Tá certo, gente? Até segunda, se Deus quiser.

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0: 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Até o próximo programa.
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0: Sexta-feira. E agora falta menos de um mês para as eleições.
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0: 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Saúde.
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3: 7h50.

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Bom dia, Utinga! Bom dia, o meu bom dia para o senhor! Meu bom dia para a senhora que tá aí aguardando a hora da gente começar aqui o programa. Começou o programa dos verdadeiros pai de santo, mãe de santo, videntes, espíritas e médium. E eu começo o programa perguntando a você que está pelo outro lado do rádio: quem é que não tem problema na vida? É, quem é? Quem é que não tem problema na vida? Você sabe me dizer quem é? Qual é essa pessoa, esse ser humano que não tem problema na vida? Quem é? Porque todos nós, eu tenho meus problemas, você tem os seus. Então você que está aí pelo outro lado do rádio, nesta manhã linda, nesta manhã de hoje, que Deus abençoe, escuta este programa todo dia. Começou agora, às 8h30, vai até às 9h, o programa Uma Luz em Sua Vida, com o professor Souza e o Grupo Espírita. O nosso grupo, 11 pai de santo, mãe de santo, videntes, espíritas e médium. 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Tá aí separado da pessoa

0: 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É só você ligar para nós, você vai falar com a Madame, nós vamos encaminhar o seu trabalho, vamos trazer a pessoa amada de volta já já, vamos fazer uma junção espiritual, um trabalho de união conjugal, unindo o seu anjo guardião juntamente com o anjo da guarda da pessoa. Porque eu vou explicar. Vamos buscar o causador dessa separação. Que você sabe que é inúmero os causadores. Você podia estar traindo sua esposa com outra mulher. É um dos casos que chega a uma separação. Você pode também estar sendo vítima da família dela, torcendo para que ela lhe deixe, para que ela separe de você. Você pode estar sendo vítima também de alguém que esteja fazendo algum tipo de trabalho para tirar sua esposa, tirar sua mulher de dentro de casa. Então são vários os causadores. E a gente, como tem um conhecimento, a gente vai bater em cima do causador. E aí resolve o teu problema com toda a garantia. Nós vamos trazer a pessoa amada de volta com toda a garantia. Porque eu estou dizendo aqui, a gente tem esse programa em 28 emissoras de rádio, em 8 estados da Federação Brasileira. É no Tocantins, é no Ceará, é no Pernambuco, é no Piauí, é no, na Bahia. É, esse programa que nós estamos falando aqui, ele toca em várias cidades da Bahia, inclusive com o grupo Roberto Paz. É, a gente tem 5 emissoras de rádio só do grupo Roberto Paz. É, a gente tem em 5 emissoras de rádio do grupo Roberto Paz, aqui na Bahia. Temos também do grupo Correio, da capital da Paraíba, João Pessoa. Nós temos também várias emissoras de rádio, parece que são umas 6 rádios. Então, nós temos esse programa no Tocantins, nós temos esse programa no Ceará, em Pedra Branca, Ceará. Nós temos esse programa no Piauí, a gente tem várias emissoras de rádio do Piauí. É, no Maranhão a gente tem em Bacabal, a gente tem em Balsas, Maranhão. Temos em Barra do Corda, Maranhão, Santo Inês, Maranhão, Presidente Dutra, Maranhão, Colinas, Maranhão. Nós temos em Santa Cruz do Santa Luzia do Tide, Maranhão, Santa Luzia do Paruá, Maranhão. Nós temos em várias cidades, se eu for falar aqui. Então tá aí. 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Amém? Dê amém pra Jesus, rapaz. Dê amém pra Jesus. Você que tá aí sofrendo, tudo que você vai fazer só dá errado. O que foi que tu fez? O que foi que você fez? Que antes as coisas pra você não eram assim, rapaz. Mas de um tempo desse pra cá, escute, será que não é uma maldição? Será que não é alguém? Alguém jogando a praga, como a gente chama de praga. Será que não é alguém que mandou fazer alguma coisa atrapalhando a tua vida, no amor, nos negócios, na saúde também? Agora é bom você entrar em contato com a gente pra gente lhe dizer o que foi. É importante. Anote o número da nossa linha, o WhatsApp, anote. O meu bom dia, o Tinga, o meu bom dia, Bahia, o meu bom dia pro senhor, o meu bom dia pra senhora. Agora a senhora não perde mais esse programa mais não, né? Perde mais nada. 8:30 eu tô aqui falando. Perde esse programa mais de jeito nenhum, que esse programa, eu mesmo, eu acho interessante. Eu, professor Souza, eu escuto os meus programas, porque eu acho muito interessante. É, isso é um dom que Deus dá às pessoas. Agora, tem muito pai de santo bola botas aí que não sabe de nada, mas a gente sabe. Então tá aí. 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Nós vamos para um pequeno intervalo, eu volto já já.
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0: Nós já estamos de volta. E outra coisa, escute! Ei! Se nós não fizer o teu trabalho, você só vai mandar a sua chave Pix que eu lhe mando seu dinheiro de volta. É, nós somos uma equipe, 11 pessoas trabalhando, cada um naquele dom, cada um naquela graduação. Aí você diz assim, não, mas eu já falei com o pai de santo, já falei com a mãe de santo. Não, não é assim. Não é assim. Você tem que procurar o pai de santo, a mãe de santo, qual é a especialidade dentro da espiritualidade que ela fez, o desenvolvimento dela ou dele. É assim que funciona, né? Temos o médico de ossos, temos o médico de coração, temos o médico, temos outros tipos. É o médico de osso, o médico de coração, o médico que cuida da mulher, que é o médico ginecológico, né? Tem a doutora psicóloga, não tem? Não tem a doutora psicóloga, a pessoa... Porque quem já se viu uma psicóloga fazer um exame de coração numa pessoa, a psicóloga? Não faz, né? Quem já viu o doutor de coração? Quem já viu o médico de coração fazer um exame ginecológico numa mulher? Eu nunca vi falar nisso, não. Então é a mesma coisa da espiritualidade dentro do campo espiritual. É a mesma coisa. Dentro da espiritualidade tem sim que ser separado. Agora, o que acontece é que esses pais de santo, mãe de santo por aí afora, eles querem resolver tudo. Ele só quer resolver todos os problemas, ou seja, problema da bebida alcoólica da pessoa, a separação em família, problema dos caminhos de felicidade de uma pessoa, problema com o mau vizinho, o problema da doença misteriosa, aquela que você corre pro médico, o médico diz que você não tem nada. Então é isso, meu prezado ouvinte. Esse programa ele veio para ensinar você que está pelo outro lado do rádio como é que funciona o trabalho de um pai de santo, de uma mãe de santo. É? Porque o médico que encana osso, o médico de osso, ele não pode ser médico do coração. O médico que encana o braço da pessoa não pode ser o médico, ele não pode fazer um exame ginecológico na tua filha nem na tua mulher. Eu estou certo ou estou errado? Então é isso que aconteceu com você. Você procurou um pai de santo, uma mãe de santo, mas você não pediu a ela para ela lhe dizer qual era a especialidade dela. A gente sabe que tem o famoso Chico Xavier, já falecido, você já viu falar? Chico Xavier, ele psicografava. Você entende? É, Chico Xavier não ia pra dentro do cemitério com a galinha preta e um charuto na boca. Não! Quem faz isso sou eu, professor Souza, e outro macumbeiro. Mas a especialidade de Chico Xavier era na psicografia. Na psicografia era a especialidade de Chico Xavier. É a mesma coisa do Allan Kardec. A especialidade do Allan Kardec Era na psicografia. O Rubens lá do Rio de Janeiro, a especialidade do Rubens lá do Rio de Janeiro é simplesmente fazer cirurgias espiritual, porque ele recebe, ele tem uma mediunidade, ele tem uma mediunidade e recebe o espírito do Dr. Frito para fazer a cirurgia dele. É preciso que você fique sabendo de tudo isso. Eu não recebo, eu tenho uma mediunidade, mas não recebo o espírito do Dr. Fritz. Não, senhor, não, senhora. Quem disser isso aí é mentiroso. Só quem tem o talento de receber. Primeiro, era um espírita do, lá de Natal, no Rio Grande do Norte. Esse morreu. E ficou o Rubens lá do Rio de Janeiro, que recebe o espírito do Dr. Fritz, que é um médico da Segunda Guerra Mundial. Então tá aí, você tem que saber dessas coisas. Se você não sabe, aí você dá murro em ponta de faca. Diz que o pai de santo comeu seu dinheiro. Olha a estupidez. Eu tô cansado de ouvir por aí. Olha, eu falei com o pai de santo tal, e o pai de santo comeu meu dinheiro. Eu digo, ele não morreu não, porque um ser humano comer dinheiro... Quem já se viu um ser humano comer nota de 100 reais? Quem já se viu um pai de santo comer dinheiro? Nós vamos para um pequeno intervalo, eu volto já já.
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0: Nós já estamos de volta aqui pela Cultura AM, a 820. AM é a cultura. Nosso programa começa às 8h30 e termina às 9 da manhã. Vamos ouvir aqui o que a gente tem feito para muitas pessoas. Vamos trazer aqui o nosso quadro, Você Testemunha.
3: Eu me chamo Tereza, moro em localidade Roça Nova. Estava muito doente, mas graças a Deus achei minha saúde. Eu me sentia preocupada, eu não saía de casa de modo nenhum. Vivia triste, doente, fazia de conta que eu já tinha morrido. Mas graças a Deus, Deus no céu e professor na terra, professor Souza, que me deu minha saúde.
4: Sou da cidade de Floresta, quero deixar uma agradecimento especial ao professor Souza. Graças ao trabalho dele, meu marido conseguiu se libertar do vício das drogas e da cachaça. Se você ou alguém que você ama está passando por essa luta, eu recomendo fortemente o trabalho do professor Souza. Ele realmente faz a diferença nas libertações das pessoas.
5: Olha, gente, eu vou falar uma coisa séria para vocês. Eu tava com um problema em casa, com meu marido, meu filho. Então, eu caçava uma solução para resolver, nunca encontrei. Aí, eu assisti o programa do professor Souza. Então, eu vim até aí. O meu problema que eu tinha era muito difícil. Então, encontrei, me ajudou. Do meu filho também, que estava com problema problema com amigo, com os vícios que eu não queria, eu não gostava. Então, ele, professor, retirou esses vícios. O problema do meu esposo, posso dizer que está resolvido. E vocês, quem tiver problema de vício, de bebida, qualquer outro vício, problema com o esposo, problema no mau vizinho, pode procurar hoje mesmo o professor Souza, porque ele vai resolver o seu problema em dias contados. Deus no céu e professor Souza na terra.
6: Meu nome é Adélio e eu vim na casa do professor Souza porque eu sei que o trabalho dele é muito sincero. Já precisei de alguns problemas difíceis e ele deu a solução, resolveu o problema. Eu agradeço a ele e a Deus. E muito obrigado, professor Souza.
0: Tá aí o nosso quadro Você Testemunha, porque a gente faz. Tem umas testemunhas aqui que dizem assim, meu filho vivia doente, mas era doente da cachaça. Porque não quer dizer, né? Não quer dizer que era da cachaça. É um direito. A mãe defende o filho. A mãe defende o filho até debaixo d'água. Temos aqui que meu filho vivia doente, procurei o professor Souza, mas era doente da cachaça. Muita cachaça no rabo. É, muita cachaça. Nós vamos trazer aqui agora. Nós vamos para um pequeno intervalo, eu volto já já.
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0: Nós já estamos de volta aqui pela Cultura AM. Você tá na sintonia da Cultura AM. Pessoal da internet, o meu bom dia para vocês aí que tá na sintonia. Vocês aí da internet. O meu bom dia para você aqui do centro da cidade de Utinga. Comerciante, comerciário, casa de material de construção. Casa de material de madeira. Casa é madeira, como é que chama? É material de construção, é uma coisa, né? E material é a madeireira. Pessoal das madeireiras! Alô, vocês aí das madeireiras! É onde vende. É onde vende caibro, ripa, linha. Pessoal das madeireiras! O meu cordial bom dia, o bom dia do professor Souza, você tá na sintonia da Cultura AM, tá ouvindo o programa dos verdadeiros pai de santo, mãe de santo, videntes, espíritas e médium. Vamos trazer aqui as pessoas nos adicionando na nossa linha, o WhatsApp.
7: E eu não sei lhe explicar o porquê que isso aconteceu. Ele era uma pessoa muito apegada a mim e de repente, sabe, do nada ele esfriou, começou a me tratar com indiferença. Eu achei estranho, foi por esse motivo, né? Minha irmã me falou do senhor e eu disse a ela, eu disse, eu vou apelar pelos trabalhos de quem sabe e não pelos meus. É por esse motivo que eu lhe procurei, sinceramente. Né? E como o senhor é uma pessoa que trabalha muito bem, juntamente com a madame, né? Que tem um total respeito, mande meu abraço. E é isso aí, viu? Quero um serviço bem feito, porque eu sei que o senhor é capaz, juntamente com ela, e vamos conseguir.
8: Oi, bom dia. Eu peguei o Nino, né? Vi falando aqui no rádio. Então peguei o seu número, né? E fui hoje, em Itabaiana, e me deram a informação que vocês não estavam lá hoje. Estava ontem. Então eu queria falar com vocês, procurando saber quanto é a consulta. Eu queria falar com vocês. E já que vocês não estão hoje, né? E eu queria falar com vocês.
9: Foi, tá certo. Tá bom então. Eu, agora um momento, eu tô sem. Eu tô sem, aí quando eu tiver com dinheiro, aí eu me explico tudo direitinho, dos problemas. Ah, boa tarde, olha, o problema é comigo mesmo. Mas, assim, só pra você me explicar, só me explicar o que ele tá acontecendo comigo. Aí paga, é? Me liga aí. Ou só paga se for pra fazer algum trabalho. O problema é comigo mesmo. Aí me explica aí, se... Só para você me explicar o que é que está acontecendo comigo. Se paga ou só paga se for para fazer algum trabalho.
0: Tá aí as pessoas nos adicionando na nossa linha WhatsApp. Vamos ouvir mais uma vez porque a gente faz. Se a gente não fizer, a gente devolve teu dinheiro. Pega agora o telefone e entra em contato com os pais de santo lá do Codó, Maranhão, e também de Barra do Corda, e também aqui da Bahia, ali do Juazeiro. Entre em contato com a gente. Vamos ouvir mais uma vez as pessoas agradecendo a Deus e agradecendo ao trabalho dos pais de santo. Vamos trazer aqui o nosso quadro Você Testemunha.
10: Bom dia, professor Souza. Estou ouvindo aqui o seu consultório somente para agradecer o senhor sobre aquele trabalho que foi feito mês passado. Para falar a verdade, professor, eu sou um homem exato, não gosto de história comprida. Eu não acreditava muito nestas coisas. Cheguei no seu consultório, vi que o negócio era diferente. Fui para casa com mais uma fé. Graças a Deus, foi tudo resolvido. O menino que andava engurujado pelos cantos, todo amorrinhado, graças a Deus agora tá bom. A mulher também parou de beber a cachaça desgraçada, também tá sem bebida. E eu, graças a Deus, encontrei um emprego na cidade. O senhor não está se lembrando quem sou eu? Eu sou o seu Raimundo Pereira Costa, do distrito de Valença, de Florzinha, viu? Agradeço mais uma vez a Deus e ao senhor aqui na terra.
11: Bom dia, professor Souza. Me ajudou muito. Meu marido só vivia me ameaçando. A minha filha também, ameaçando ela. Dizendo as coisas todo dia para ameaçando. Professor Souza me ajudou muito. Eu moro no sítio Rodeadores. Meu nome é Maria Luciana Ferreira. Se não fosse ele, hoje eu estava debaixo do chão, me ameaçando direto. Se não fosse ele, realmente também agradecer a Deus e a professor Souza. Não hoje, eu estava debaixo da terra, hoje. Agradeço muito a ele e o trabalho dele também. Graças a Deus, eu estou aqui, finalmente, Deus e professor Souza. Agradeço muito obrigado.
0: Tá aí o nosso quadro, Você Testemunha. Agora vamos rezar. Chegou às 9 horas, 9 da manhã. Eu agradeço a você que escutou esses 30 minutos nossos aqui. Eu agradeço. O nosso programa é de segunda a sexta-feira. Começa todo dia, começa aqui às 8 horas, 8 e meia. Começa 8 e meia e termina 9. Vamos rezar. Tá chegando 9 horas, vamos rezar. Prossiga aqui com a programação da cultura. Prossiga com a programação da cultura AM. Vamos rezar. Coloca um copo com água ao lado do seu 9 horas da manhã. A fé que cura, é a fé que cura. Essa água já está benzida e ungida. Ela te cura dessa dor no pescoço, dessa dor na garganta, amém? Tome 3 goles dessa água após a nossa reza. Reze comigo esta prece.
1: Chegou o momento da cura. Chegou o momento do milagre na sua vida. Chegou o momento da sua libertação espiritual. Coloque um copo com água ao lado do seu rádio. E por que não dizer uma jarra com água, um frasquinho com água? Esta água passará a ser benzida e ungida em nome de Jesus Cristo. Acompanhe esta prece com o maior babalorixá, espírita evidente do Brasil, professor Souza.

Na luz tu sois infinito, Pai, de todos os aflitos deste mundo de escassez. Santificado, Senhor, seja o teu nome sublime, que em todo o universo exprime concórdia, ternura e amor. Venha aos nossos corações o teu

0: tenebrosos, de passados escabrosos, de iniquidade e de dor. Auxilia-nos também nos sentimentos cristãos a amar os nossos irmãos que vivem longe do bem. Com a proteção de Jesus, livra nossa alma do erro, sobre o mundo do desterro, distante da tua luz. Que a tua ideal igreja seja o altar da caridade, onde se faça a tua vontade, Senhor. Amém, Senhor. Amém, Senhor. E amém, Senhor.
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Eu estou de volta no microfone mais famoso do Brasil. Estou aqui na Rádio Cultura. E vamos juntos até às 11 horas da manhã. E Rádio Cultura, amizade para valer. Daqui a pouquinho ele vai nos abençoar. Para começar muito bem o nosso dia, o Padre Antônio Maria. Já já também, trazendo as informações, Rômulo Ribeiro. Já já quero falar com você. Quero prosear com você que me ouve agora através das ondas.

0: Espalhe para todo mundo, parentes, amigos e vizinhos. Eu já cheguei, viu? Vamos juntos aqui na rádio Utinga até as 9:30, até as 11 horas da manhã.
1: Eu te amo, Ivan Silva.
0: Te amo, te amo.
2: Eu te amo.
0: Ai, como a gente se ama, e como é bom amar e ser amado.
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0: E fica tão bom quando eu ouço você cantando, você falando as três palavrinhas mágicas, cadê?
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0: Eu também.

Graças a Deus, mais um dia. Unidos pela fé através das ondas da Rádio Cultura. Que Deus te livre de tudo que é mal. Que Deus proteja você, o seu lar, de toda a maldade do mundo. Que Deus conceda a você um dia maravilhoso, um dia abençoado. E se você está passando por alguma situação, entregue os seus projetos, a sua vida, nas mãos de Jesus Cristo. Ele vai fazer o melhor para você. Tenha fé, acredite, Deus é misericordioso e bom o tempo todo. O que não pode ter no seu coração é rancor, mágoa. Isso faz mal e afasta Jesus de você. Que Deus proteja você. Que Deus entre na tua casa, operando graças e milagres. Eu desejo chuva de bênçãos na vida de todos vocês.

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2: Todas as manhãs nós temos a alegria de receber aqui na Rádio Tinga a bênção de Deus através das mãos consagradas e abençoadas do padre Antônio Maria. Padre Antônio, bom dia.
3: Bom dia, Ivan Silva. Bom dia para você e para todos aqueles que estão ouvindo o seu programa.
2: Padre Antônio Maria, Padre Antônio Maria, bença, Padre Antônio.
3: Deus te abençoe, Ivan Silva. Deus te abençoe a todos que estão ligados no teu programa.
2: Padre Antônio Maria, estenda suas mãos consagradas sobre este copo com água. As velas, os textos, os quadros, as imagens. Abençoa todo esse povo, Padre Antônio.
3: Eu quero sim, nesse momento, pela misericórdia de Deus, sou padre, não é? E ele me pede para abençoar vocês, mas quero primeiro abençoar a água, abençoar também todos os objetos que vocês queiram que sejam abençoados. Então, meu irmão e minha irmã, eu desejo que o Senhor esteja convosco. Ele está no meio de nós. Abençoai, Senhor, esta água, que é um sinal da vossa presença em nossas vidas também. Ela nos lembra a água do nosso batismo. Purificai-nos a todos nós com esta água. Que ela seja um remédio para nosso corpo e para nossa alma. Que a vossa bênção venha sobre ela. Em nome do Pai, do Filho e do Espírito Santo. Amém. E abençoai também, Senhor, os objetos que vossos filhos e filhas querem que sejam abençoados, para que abençoados esses objetos transmitam também a vossa bênção a todos que os usarem com devoção, com respeito. Em nome do Pai, e do Filho, e do Espírito Santo. Amém. Meu irmão e minha irmã, receba agora a bênção de Deus. Eu desejo de coração a todos vocês que o Senhor esteja convosco. Ele está no meio de nós. Por intercessão de Nossa Senhora, a Mãe do Novo Caminho, venha sobre todos vocês a bênção de Deus, a bênção do Pai, do Filho e do Espírito Santo. Amém.
2: Amém. Amém, Padre Antônio Maria. Eu vou tomar minha água agora também, viu, Padre? Reza por nós, Padre Antônio Maria, e até amanhã. Até amanhã.
3: Até amanhã, Ivan Silva. Até amanhã. E até amanhã para todos vocês.

0: milagres tão grandes como eu nunca vi. Eu já cheguei, meu povo. Eu tô na rádio, eu ia falar Rádio Tinga. Rádio Cultura. Fala comigo, 11 986 400 788. Que o Deus de bondade abençoe a vida de todos vocês. E coisa boa é poder estar na Rádio Cultura de Utinga. Muito obrigado a cada um de vocês. Um dia abençoado, de muita paz, de muita luz e de muita tranquilidade, tá bom? Quer prosear comigo? 11 986 400 788. 11 986 400 788.
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0: Que maravilha poder estar na Rádio Cultura, hein? Muito obrigado mesmo. 9h50. Estou até as 11 horas da manhã comunicando com você através das ondas da Rádio Cultura. Ei, Rádio Cultura, essa rádio tão amada e tão querida, né? Bom dia, bom dia, bom dia. Fala comigo, meu povo. 11 986 400 788.
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mais amado de todos os tempos, aqui na sua Rádio Cultura. Ê, Rádio Cultura, como é bom poder estar com você, viu? Vamos juntos até as 11 horas da manhã. Que bom poder estar com você através das ondas da Rádio Cultura. E você pode prosear com o Ivan Silva através do 11 986 400788. 11 986 400788. Estou aqui na Rádio Cultura até as 11 horas da manhã, viu? Muito obrigado a cada um de vocês que me deixam entrar na sua casa, no seu trabalho. Gratidão para todos vocês. É muito bom estar na Rádio Cultura, né? Meu Deus do céu. Ei, a Rádio Cultura é muito bom, né? Uma rádio que tem história, né? Uma rádio que tem credibilidade na Chapada Diamantina.

0: Que música linda é essa, meu Deus? Saudoso Adelino Nascimento, A Cruz Que Carrego. Também ouvimos a dupla mais amada do Brasil, a dupla Caju e Castanha. Eu estou numa boa, estou na Rádio Cultura. Ei, Rádio Cultura!
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0: Ei, coisa boa poder estar na Rádio Cultura. Fala comigo, 11 986 400 788.
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4: 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Alô, meus amigos, aqui quem fala é o Caju.
5: E aqui quem fala é o Castanha. A dupla Caju e Castanha também está com o nosso amigo Ivan Silva.
4: Castanha.
5: É isso aí, é sucesso, Caju.
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5: Um abraço do Castanha.
4: E outro do Caju.
5: Fiquem com Deus.
4: Amém.

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0: Essa música é muito linda, né? Uma história real. E coisa boa é poder ouvir música boa, né? Rimbou, né? Coisa boa é ouvir música boa através das ondas da Rádio Cultura. Cadê a voz do povo?
1: Bom dia, Ivan Silva.
0: Bom
1: tudo
0: dia.
1: Bem, meu amigo?
0: Tudo bem?
1: Tudo bem, graças a Deus. Deus abençoe, um bom trabalho a você. Deus abençoe. Dá uma,
0: amém.
1: Dá uma muita paz, saúde.
0: Para nós todos. Amém.
1: Deus abençoe a vida de cada um que estiver ligadinho na Rádio Cultura. Aqui quem fala é Eliana Vaz dos Bois. Quero mandar alô para Cineide do Belarmino, Diego João Wagner, para todos os ouvintes que estiver ligadinho na Rádio Cultura. E eu quero que você passe para mim uma música de Roberto Carlos, Coro de Passarinho. Eu ofereço para você e todos que
0: já
1: gostaram.
0: Já tocamos o Roberto hoje.
1: Um abraço, fica com Deus.
0: Fica com Deus também, viu? Vida longa para você. Bem-vindo à Rádio Cultura.

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0: Demais!
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1: É o nosso encontro com Nossa Senhora. Maria passa na frente, vai abrindo estradas e caminhos, abrindo portas e portões, abrindo casas e corações. A mãe da frente, os cílios estão protegidos e segue seus passos. Ela leva todos os seus cílios sobre a sua proteção. Maria passa na frente e resolve tudo aquilo que somos incapazes de resolver. Mãe, cuida de tudo que não está ao nosso alcance. Tu tens poderes para isso. Vai, mãe. Vai acalmando, serenando e amansando os corações. Termina com ódio, os rancores, as mágoas e maldições. Termina com dificuldades, tristezas e tentações. Vai tirando teus cílios das perdições. Maria, tu és mãe e também porteira. Maria passa na frente e cuida de todos os detalhes. Cuida, mãe, ajuda e protege a todos os teus filhos. Maria, eu te peço, passa na frente, vai conduzindo, ajudando e curando os filhos que necessitam de ti. Ninguém foi decepcionado, mãe, depois de ter invocado a tua proteção. Só a Senhora, com o poder do teu filho Jesus, pode resolver as coisas difíceis e impossíveis. Que a Santíssima Trindade, o Pai, o Filho e o Espírito Santo nos abençoe sempre. Amém. Nos encontramos agora amanhã, aqui na Rádio Cultura, às 9:30 da manhã. Fiquem todos com Deus e com Nossa Senhora Aparecida. Música.

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3: 11 e 2.

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4: 11-4.
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1: 11:16.
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1: 11:17.
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1: 11:18.
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1: 11:21.

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0: 11:31.
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0: 11:32.

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1: 11:33.
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9: Bom dia, 11 horas 35 minutos da manhã, gente, 11:35. A partir de agora, Jornal A Voz do Povo. 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Hoje é dia do árbitro esportivo, viu? Você pode participar com a gente, sextou, sextou, tem prêmios, um pacote de cerveja gelada e mais um produto Rachex para seus pés.
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9: 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Mande a sua mensagem agora, 75992074717. 4717.
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9: 11:36, agora 11:36, os destaques, as manchetes de hoje. Caso Dark Horse. Documentos mostram Flávio Bolsonaro como investigado. Cinco estados estão em alerta para síndrome respiratória aguda grave. E Joias e mais quatro viram réus em elo com o Comando Vermelho. Prestação de serviços e cidadania são marcas em programas do Nacional. Mendonça atende Fachin e retira parte do sigilo do caso Master. STF retoma julgamento sobre mudanças na ficha limpa. 11:37 da manhã.
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9: Confira a agenda dos candidatos à presidência desta sexta-feira. Ainda nas eleições, quase 920 mil brasileiros podem votar no exterior. Atentado às Torres Gêmeas em Nova York completa hoje 25 anos, viu? Mega Sena acumula prêmio estimado para sorteio seguinte. É de 85 mil reais. 85 milhões de reais, né? Programa CNH.

0: Mercado Brasil habilitou 2 milhões de motoristas em 9 meses. Às 11 horas 38 minutos, 11h38. Comícios, entrevistas e atos de rua marcaram o dia dos presidenciáveis. 11h38.
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0: Operação liberta quase 500 pessoas em trabalho análogo à escravidão. Em agosto, o preço da cesta básica teve redução em 25 capitais. Eleitor sem candidato tem direito a votar em branco ou anular o voto. Incêndio em navio deixa 25 mortos na China. Na altitude, o Flamengo encara Independente e venceu.
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0: Tudo isso e muito mais até 1h30 da tarde. Aqui você fica sabendo de tudo que acontece em Utinga, na Chapada, na Bahia, no Brasil e no mundo. Por falar no mundo, vamos dar uma girada.
3: O incêndio em um navio de bandeira liberiana, atracado em um porto do leste da China, deixou 25 mortos. O cargueiro, que passava por manutenção na costa de Qingdao, tinha 42 pessoas a bordo quando o fogo começou. Entre os sobreviventes, 12 foram retirados em segurança e 5 estão hospitalizados. O chanceler da Alemanha, Friedrich Merz, cancelou uma conversa por telefone com o presidente dos Estados Unidos, Donald Trump. A decisão veio depois de Trump comemorar a vitória do partido de extrema-direita nas eleições regionais da Alemanha. Essa foi a primeira vitória do partido desde o fim da Segunda Guerra Mundial. O governo alemão não confirmou se as declarações do presidente americano motivaram o cancelamento. Merz, porém, é contrário à interferência de outros países na política interna da Alemanha. Um tribunal de Hong Kong condenou um editor do Wall Street Journal por tentar impedir uma repórter de assumir um cargo em um sindicato de jornalistas. A empresa, porém, foi absolvida da acusação de ter demitido a repórter por causa da atuação sindical. A Dow Jones, que publica o jornal, disse que discorda da decisão e avalia os próximos passos. O caso chamou atenção para as restrições à atuação sindical e à imprensa em Hong Kong. Desde 2020, após a imposição de uma lei de segurança nacional pela China, veículos críticos ao governo foram fechados e jornalistas presos. Uma mulher de 54 anos deu à luz, na Grécia, a uma bebê gerada a partir de um embrião congelado há mais de 22 anos. O caso pode representar o maior período de congelamento de um embrião que resultou em nascimento. O embrião foi congelado em 2004 durante um tratamento de fertilização. A mulher decidiu usá-lo após perder o filho único, de 21 anos, em um acidente de carro. A bebê nasceu saudável, com 3 quilos e 490 gramas. Com informações da agência Reuters, da TV Brasil, em Brasília, Alessandra Esteves.
0: Obrigado pela participação. 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Na casa do número 16, aqui em frente à Rádio Cultura. Vamos plantar manga comum. É isso aí. 11h42, gente da manhã, 11h42. Tá valendo um pacote de cerveja gelada, valendo um produto Rachex para os seus pés, viu? Muita gente já participando. Vamos ouvir aqui quem tá na linha.
4: Boa tarde, Eliseu Aquino. Boa noite. Jornal Voz do Povo. Aqui em Santa Bárbara do Oeste choveu a noite inteira, a manhã inteira. Veio parar agora às 11 horas. Mas está para ver, previsão para chuva mais tarde. Forte abraço aí, Jucimar, Santa Bárbara do Oeste.
0: Valeu, Jucimar, Santa Bárbara do Oeste, São Paulo, chovendo muito, né? Quem está na linha agora?
5: Cultura da Bahia. Aqui no município de Wagner, a temperatura está 22 graus. Nublado, um pouco nublado, né? E a tendência é à noite chuva, não sabe Deus, mas por enquanto tá, não está chovendo aqui. Saindo para a Rádio Cultura e o time.
0: Ok, ok, está concorrendo aos prêmios, Valtemir.
6: Bom dia, meu amigo, Valtemir Vitanaese. Aqui hoje está com outra cara. Aqui hoje vai ser um frio. E está dando umas pancadinhas de chuva. Razoável, né? Tá, mas tá, melhorou muito o clima aqui. E aí quero mandar um abraço aí para todas as pessoas da sintonia, para Marivaldo Maquixá, para Dona Marinalva, para Geo do Rádio, Mário da Reciclagem, para Jorge Moreno, para todo esse pessoal que está sempre sintonizado na cultura aí, meu amigo.
0: Obrigado, obrigado, Valtemir, sempre com a gente também, mandando seu áudio às 11h44 da manhã.
7: Eliseu, boa tarde, tudo bem? Por aqui tá tudo bem, graças a Deus. A região aqui, o sol entra em nuvem, tá um tempo maravilhoso, graças a Deus. Que Deus continue nos abençoando. Um abraço para todos os meus amigos e amigas.
0: Ei, querido, mas não pode esquecer de colocar o nome e endereço para concorrer aos prêmios, tá bom? Você que tá mandando o áudio aí, não esqueça o nome e o endereço. Alô, Lene Miranda! Alô, Lene! Aquele abraço, obrigado pela audiência, onde quer que esteja, viu, Lene? Ah, o caso Dark Horse. Documentos mostram Flávio Bolsonaro como investigado.
8: Flávio Bolsonaro é investigado por causa do filme Dark Horse, que conta a história do ex-presidente Jair Bolsonaro desde julho. A autorização foi dada pelo ministro André Mendonça após pedido da Polícia Federal. A confirmação da investigação veio após o levantamento de sigilo dos processos relacionados ao Banco Master no Supremo Tribunal Federal. A ação foi tomada após pedido do presidente do STF, Edson Fachin, nesta quinta-feira. A investigação em si segue sigilosa, só essa autorização que foi tornada pública. No despacho que autorizou a apuração, a Polícia Federal pediu uma petição em paralelo, mas ligada ao inquérito 5026. O objetivo é apurar a possível prática de crimes de lavagem de dinheiro, evasão de divisas, corrupção e outros delitos correlatos que teriam sido praticados em tese pelo senador da República, Flávio Bolsonaro, no contexto de financiamento para a produção de obra cinematográfica denominada Dark Horse, junto ao Banco Master do banqueiro Daniel Bueno Vorcaro. Em maio, o site The Intercept publicou reportagem com áudios em que Flávio Bolsonaro cobra de Daniel Vorcaro, o dono do Master, cerca de 130 milhões de reais. A mensagem foi enviada em setembro do ano passado.
9: E apesar de você ter dado liberdade, Daniel, de a gente te cobrar, eu fico sem graça de ficar te cobrando, tá? Mas, enfim, não... é porque está num momento muito decisivo aqui do filme. E como tem muita parcela para trás, cara, tá todo mundo tenso e fico preocupado aqui com o efeito ao contrário do que a gente sonhou pro filme, né? Imagina a gente dando calote num Jim Caviezel, num Cyrus, os caras, pô, renomadíssimos lá no cinema americano, mundial. Pô, ia ser muito ruim, né? Todo efeito positivo que a gente tem certeza que vai vir com esse filme pode ter efeito elevado a menos um aí, cara.
8: A Rádio Nacional tenta um posicionamento do senador sobre a investigação. Flávio Bolsonaro afirma que não há irregularidades com o filme. Além dessa investigação, que corre sob relatoria de André Mendonça, o financiamento do filme também é alvo de outra apuração por possíveis desvios de emendas parlamentares. Neste caso, o relator é o ministro Flávio Dino. Da Rádio Nacional em Brasília, Gabriel Brum.
0: Muito bem, Gabriel Brum, obrigado pela participação. 11h47 da manhã, gente. Hoje tem prêmios, hein? Sextou, tem prêmios na cultura. Quem é que está na linha agora para falar com a gente?
10: Bom dia, Eliseu. Aqui é Isabel do Barbado. Eliseu, mandaram um passeio, Marconi, Nonelito e Marinava Juvenal e todos que estão ouvindo aí, viu, Eliseu? E vai tomando um sorteio aí, viu?
0: Obrigado, viu, dona Bela? Obrigado, obrigado, viu? É, muito obrigado pela participação, pessoal do Barbado, na sintonia. Às 11 horas 47 minutos, daqui a pouco o programa eleitoral gratuito. Meu amigo Adriano, do Ovo de Codorna. Bom dia, Adriano.
11: Bom dia, Eliseu. Bom dia, ouvintes da Rádio Cultura, sempre sintonizados em Jornal Voz do Povo e ficando bem informado na hora do seu almoço com Eliseu Aquino. Eliseu, eu estou sempre na escuta, estou meio sumido, realmente. Um dia desse eu vi você citando meu nome aí, vi algumas pessoas mandando alô para mim. Isso é natural, a correria do dia a dia deixa a gente, né, às vezes sem possibilidade de estar ouvindo o jornal a Voz do Povo. Mas sempre que possível eu estou sintonizado aqui e ficando bem informado com a Rádio Cultura. E estamos por cá. E sextou, né? Eu tem promoção. E eu tô querendo ganhar essa cerveja aí para eu tomar. Sextou, vamos tomar cerveja. Tem aí todo final de semana, sexta, sábado, domingo. Vai que essa cerveja aí cai no meu colo. E aí eu bebo ela. Valeu, Eliseu, um abraço, tudo de bom aí.
0: Um abraço, tudo de bom, viu? É isso aí, um abraço. O Adriano tava sumido, tá sentindo sua falta, viu, Adriano? O homem do Ovo de Codorna na região do Buriti, seu Silvino, muito obrigado. Essa turma amiga ali na região do Buriti, da Barrinha. Alô, Vermelho, ali pertinho também, ouvindo, né, seu Silvino, Dora Rossi, Márcia, é o Carlos, é Chico da Diamantina, a todos vocês da região ali de Pé de Serra, do Buriti, Campo dos Bezerros, Pedrinhas, mais uma vez. Alô, Zé das Pedrinhas, aquele abraço, hein? 11 horas 49 minutos da manhã. Mande áudio para concorrer aí à premiação. Tem aqui produto Rachex para seus pés e um pacote de cerveja geladinha.
12: Eleições. Na agenda dos presidenciáveis para esta sexta-feira, teremos Lula do PT em Porto Alegre, com o Brasil pronto para mais, às 19h, no Largo Glênio Pires, no centro da cidade. Flávio Bolsonaro, do PL, estará em Manaus, vai visitar uma fábrica na Zona Franca e fazer motociata até a Ponta Negra, área turística da cidade. Romeu Zema, do Novo, discute violência e facções criminosas no bairro de Vila Velha, em Fortaleza. Ali perto, em Pernambuco, estará Hertz Dias, do PSTU, no Recife, em Jaboatão dos Guararapes. Faz panfletagem pelo centro e roda de conversa sobre arte e cultura. Wilson Graça, do Democrata, estará no evento na Universidade Anhanguera, em São Paulo. Participam de sabatinas Augusto Cury, do Avante, no SBT hoje à noite, e Renan Santos, do Missão, no UOL e Folha de São Paulo. Edmilson Costa, do PCB, concede entrevista a podcast e também a uma TV local de Santos, no litoral paulista. Clariana Barão, do Democracia Cristã, Rui Costa Pimenta, do PCO, Samara Martins, do Unidade Popular, e Ronaldo Caiado, que se recupera de uma faringite, estão sem agenda de campanha para hoje. Da Rádio Nacional em Brasília, Priscila Mazenotti.
0: Priscila Mazenotti, 11 horas 51 minutos, break comercial. Temos aqui o break comercial na sequência, horário eleitoral. Está todo mundo já na expectativa. Retornamos daqui a pouco com mais um jornalismo.
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4: 11:56.
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0: Os 12h33. 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Meio-dia e 35. Deixa o povo falar. Daqui a pouco giro na área policial.
1: E você que está do outro lado, obrigado.
0: Amarildo Souza.
1: Obrigado pelo carinho, pela sintonia.
2: Olá, muito boa tarde, Eliseu. Boa tarde, ouvinte ligado no Jornal Voz do Povo, que é líder de audiência por aqui. Amarildo Souza, aqui diretamente da Fazenda Barrinha. Também estou ligado aqui no jornal que leva as informações para todos aí dos quatro cantos da cidade. Manda um alusão aí, Eliseu, para Ediel, está fazendo boa sorte também, Sérgio Marconi do Barbado. Manda um alusão também para Volta e Mida Vila Paraná. Um alusão também para Adriana aqui do Buriti Vermelho, toda a sua família. Seu Silvino aqui da Barrinha. Uma ótima sexta-feira aí, viu, Eliseu? Uma ótima sexta-feira. Aos brindes aí, né, prêmio do final de semana. Segue o jornal aí, Eliseu. Um abraço aí para todo que está aí ligado aí na Rádio Jornal do Souto Soares, Bahia. É, até segunda-feira, viu, Eliseu? Com as cotações de preço da Feira Livre. Toda segunda-feira com a Amarildo Souza.
0: Aguardo você na segunda, viu, Amarildo? Tava com saudade de você. Amarildo traz aí o preço da farinha, o preço do feijão. Não é isso, Amarildo? O preço do tomate, o preço da carne. É isso mesmo, né? É Amarildo Souza ao vivo da Feira Livre na segundona, meio-dia 36. Vamos até o Bonito agora, falar com o Gel do Rádio. Alô, Gel!
3: Uma boa tarde, Eliseu. Boa tarde, ouvintes da Rádio Cultura de Utinga, Jornal A Voz do Povo.

0: do Nego Jó, lá em Wagner. Também para Vano Agemiro, rapaz. Nunca mais falou. Também é, o pessoal lá nas Pedrinhas também. Pessoal aí na Renovação, curtindo o Jornal Voz do Povo. E desde já aqui, um ótimo final de semana para todos vocês aí, viu, Eliseu? Alô, Valtemir, na Vila Paraná. Vamos que vamos, sextou.
1: Muito bem, alô Van, você tá sumindo. Van só na cabeça de peixe aí no balneário, viu, meu amigo Gel. Alô Van, aquele abraço vindo da gente lá no balneário do Agemiro. São 12 horas 38 minutos, 12h38. Aqui começou nublado também, bom frisar, viu. Temperatura legal, mas agora já começa a esquentar. São 12h38.
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1: Meio-dia e 38 na cidade de Utinga, girando, girando. Você pode mandar seu áudio automaticamente. Você já vai concorrer a um pacote de cerveja do supermercado Martins, viu? Isso que você ouviu. Você vai concorrer a um pacote de cerveja do supermercado Martins e um produto Rachex para seus pés. É só mandar áudio para cá, seu nome e endereço. 12h40, a gente, quatro pessoas morreram e duas ficaram feridas após um desabamento de um galpão em construção, cidade de Luiz Eduardo Magalhães. Isso aconteceu ontem. Maiores informações através aqui do site da TV Bahia. Vamos acompanhar.
3: Estava em construção e desabou. Uma perícia vai ser realizada para identificar aí as motivações para este acidente. Muito bom dia para você e a todo mundo que está nos acompanhando. Acompanhando aqui no Bahia Meio Dia. Foi por volta de 10 horas da manhã que esse galpão desabou. Alguns trabalhadores estavam lá dentro. Temos a informação de 3 óbitos que aconteceram aqui no local. Uma pessoa foi socorrida, encaminhada para a UPA de Luiz Eduardo Magalhães, mas não resistiu aos ferimentos e também veio a óbito. Outras 2 pessoas ficaram feridas aqui neste acidente. Familiares aqui em frente à empresa de fertilizantes nos bairros Jardim das Acácias, em Luiz Eduardo Magalhães, em busca de informações sobre o estado de saúde dos familiares. Corpo de Bombeiros, a gente observa na imagem, também está aqui. O Corpo de Bombeiros teve que ser acionado para retirar uma das vítimas que ficou embaixo dessa estrutura de alvenaria que está sendo construída nesta indústria de fertilizantes aqui em Luiz Eduardo Magalhães. Há poucos instantes, a Defesa Civil aqui do município deu uma entrevista para vários veículos de imprensa que estão aqui e afirmando que o acidente aconteceu por volta de 9h30 da manhã. E a Defesa Civil estava passando aqui por perto, iria fazer uma vistoria em um imóvel quando ouviu o barulho e muita gente saindo, correndo e gritando aqui dessa indústria de fertilizantes, e a Defesa Civil veio aqui até o local, identificou o que aconteceu, acionou o corpo de bombeiros, acionou o SAMU e também o Departamento de Polícia Técnica, que já fez a retirada de 4 corpos aqui deste local.
1: Muito bem, gente, muito bem, tá aí as informações, a notícia triste, né? Esse fato aconteceu ontem lá na cidade de Luiz Eduardo Magalhães. É a empresa Galvani, empresa de fertilizantes e dona do galpão em obras, informou que o acidente aconteceu por volta das 10 horas da manhã de ontem, durante a construção da unidade em Luiz Eduardo Magalhães, Oeste Baiano. Meio-dia e 41, notícia aqui local, a 42ª Companhia Independente da Polícia Militar, CIPM de Lençóis, sob o comando do Major PM Prates, deu início às atividades do Programa Educacional de Resistência a Drogas e Violência, PROERD, aqui no município de Utinga. As aulas estão sendo ministradas pela Cabo PM Medeiros, em escolas da rede municipal, integrando o planejamento estratégico da unidade e reafirmando o compromisso da Polícia Militar da Bahia com a formação cidadã e a prevenção ao uso de drogas entre crianças e adolescentes. Aí vem a pergunta, o que é esse programa? O que é o PROERD? PROERD é uma iniciativa, gente, que fortalece os valores de respeito, disciplina e responsabilidade, contribuindo para a construção de uma sociedade mais segura e consciente. Com esta ação, a 42ª CIPM reforça sua missão de estar cada vez mais próxima da comunidade, promovendo educação e cidadania. Parabéns a todos que fazem parte desse projeto.

0: certo? Mandar um abraço aqui, mais uma vez aqui, o comando do Major Prates, que deu início às atividades desse programa educacional, gente, de resistência às drogas, hein? Tá certo? E à violência, ou seja, o PROERD aqui no município da cidade de Utinga, já em torno de 160 alunos. Parabéns aí à iniciativa. Manda um abraço aí também ao comandante Fábio, a Cabo PM Medeiros, ela que está dando as aulas aqui. As aulas estão sendo ministradas, né, pela Cabo PM Medeiros em escolas da rede municipal da cidade de Utinga, integrando o planejamento estratégico da unidade e reafirmando o compromisso da Polícia Militar da Bahia com a formação cidadã. Como é importante isso aqui, essa palavra, né? Essa formação cidadã e a prevenção. É muito importante também ao uso de drogas entre crianças e adolescentes. Está aí, um abraço e sucesso aí, viu? A Cabo PM Medeiros, também o comandante Fábio, o Major Prates e PM de Lençóis. É o comandante Major PM Prates. Muito obrigado aqui ouvindo a gente. São 12 horas 44 minutos das últimas 24 horas. Tudo em paz aqui em Utinga, graças a Deus. Graças a Deus, como é bom ouvir essa notícia, né? Paz, tudo em paz aqui nas últimas 24 horas na cidade de Utinga, que continue assim. 12h44, gente, meio-dia e 44, na maior audiência de toda a Chapada.
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0: Um abraço, meu amigo Gel. O Gel está dizendo aqui que teve um óbito, né, Gel? Nessa tragédia, vamos dizer assim, que aconteceu lá em Luiz Eduardo Magalhães. E tem uma pessoa de Morro do Chapéu, né, gente? Tem uma pessoa que tem um trabalhador, né, um cidadão que estava lá trabalhando e veio a óbito nessa tragédia, desse galpão que desabou lá na região de Luiz Eduardo Magalhães. Notícia triste, os nossos sentimentos a todos os familiares e também aqui essa pessoa de Morro do Chapéu. 12h45, quem está ouvindo a gente é Elias, né, Elias? Elias está ouvindo a gente lá em Andaraí, 80 quilômetros de Utinga, com um radinho de pilha debaixo de pé de uma árvore aí, né, Elias?
3: Eliseu, boa tarde, Eliseu. Você já sabe, né? Aqui é a voz do Elias do município de Andaraí. Ó, aqui também, Eliseu, amanheceu bem nublado. Deu um sereninho de manhã, de vez em quando passou as nuvens grossas, depois o sol esquenta. Tá assim, misturado o ar, tá misturado. Tá bom, Eliseu? Valeu, tô aqui na escuta do jornal. Dá um alô aí para todos aí que também está na escuta do jornal Voz do Povo, todos os ouvintes, viu? Inclusive você, Vado, Tranquilo Lençóis. Valeu.
0: Um abraço, meu querido. Bom final de semana, com muita paz, muita saúde para você, Elias, aí, região de Andaraí, ouvindo a gente. É Preferência Cultura. Van, alô, Van, lá na região do Balneário do Agemiro. Boa tarde, Van.
4: Boa tarde, meu amigo Elias Aquino. E todos que estão ouvindo a Rádio Cultura ali de audiência. Estou aqui ligadinho, ouvindo o jornal Voz do Povo. Abraço a todos aí. E amigos e clientes aqui do Balneário e Pousada do Agemiro. E um especial abraço aí ao meu amigo Gel do Raio. Aquele abraço, meu amigo, apareça. Tô por cá, obrigadão por tudo. A Negro Palpeba, o Goloso. Seu Silvino, cadê o seu Manego Jó que apareceu, até hoje não apareceu? Apareça para comer cabeça de peixe para seu amigo Eliseu. Aqui tem um bom capítulo de cabeça de peixe para vocês. Aquele abraço a todos.
0: Aí, seu Silvino, tá aí um bocapio de cabeça de peixe. Tá ouvindo, seu Silvino? Eu convido nosso amigo Vânio do Balneário, viu? Ele é bom no tempero, viu? O homem é bom no tempero. É jogadura no tempero, é nosso amigo Vânio do Balneário. Aí, viu, seu Silvino, Diego Jó? Tá na hora, vai, não tá chegando aí. Nilda da Baixada, sintonia na cultura, não é, Nilda?
5: Boa tarde, Eliseu. Aqui quem fala é Nilda da Baixada. Sextou, né? Dia de tomar uma brejinha. Nem pra mim ganhar essa caixinha aí hoje, pra mim tomar ela de tarde, né? Quem sabe, né? A sorte, né? E aí, hora do almoço, e aí um feijãozinho de corda com uma costelinha de porco frita e uma farofinha de cenoura.
0: Eita,
5: e aí, chama
0: bom demais,
5: papai.
0: Hein? Aí, minha amiga Nilda, dá água na boca. Eu só almoço lá pra 2 horas da tarde, Nilda. Eu vou ter que aguentar isso aí, essa pressão. coração, né, Risadinha? É, rapaz. Pelo amor de Deus. 12h47. É, alô, Lene, Lene, minha querida. Seu bilhete tá guardado aqui, viu, Lene? Você passou aqui, mas a Ingrid não tinha chegado ainda, né? Mas tá guardadinho, viu, Lene? Tá ouvindo a gente? Obrigado, obrigado, querida. Vamos girar na área policial, girando, girando. 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Sempre na sintonia, Matilde da Baixona ouvindo a gente.
6: Boa tarde, Eliseu Matilde. Estou na escuta da Rádio Cultura M de Utinga, a voz do jornal, a voz do povo. É, mandar um alô aí para Valtemir, para Claudiane, para Rayane, para Berenice, para Cineide. Dona Anitta na Visgueira. Estou atrasada, mas uma boa tarde, um bom trabalho, Eliseu, para você. Tchau, tchau.
0: Muitos áudios aqui, graças a Deus. Muito obrigado, viu, gente, pela essa audiência. Quando chega nesse horário do jornal aqui, rapaz, é um pipoco mesmo, viu? Que maravilha de audiência aqui. Todos os programas, né? Eu falo do jornal porque já que chegamos aqui por volta de 10 horas da manhã, já começamos a preparar o jornal, né? E os áudios estão chegando aqui, uma tonelada de áudios. Chega aqui a congestionar aqui o WhatsApp, 1249. E a política, o bicho tá pegando aí, viu? O negócio tá fumaçando na política, nas eleições. Daqui a pouco vamos falar, daqui a pouquinho. Isso mesmo. São 12h49, mais informações chegando. É, 5 estados estão em alerta para a síndrome respiratória aguda grave, viu? Também será destaque aqui no Jornalismo Cultura até 1h30 da tarde. Você se lembra daquele atentado que aconteceu lá nos Estados Unidos? Está completando 25 anos hoje. Atentado às Torres Gêmeas, né? Em Nova York, completando 25 anos hoje. Como passa rápido, rapaz, hein? Como passa rápido.
7: No dia 11 de setembro de 2001, quase ninguém entendia o que estava acontecendo quando viu pela TV uma das duas Torres Gêmeas de Nova York repleta de fumaça. Em seguida, as pessoas assistiram ao vivo o segundo avião se chocar contra outra torre. Difícil acreditar no que 2 bilhões de pessoas estavam vendo ao mesmo tempo nas televisões de todo o mundo. 25 anos atrás, os aviões se chocaram a mais de 800 km por hora, 1000 graus de temperatura nas explosões, 110 andares e mais de 410 metros das duas torres derrubadas. 2.600 mortos em Nova York, 125 mortos no Pentágono, 246 passageiros e tripulantes nos 4 aviões sequestrados. 400 mil pessoas expostas à poeira tóxica, 8 meses para remover 1,8 milhão de toneladas de escombros. Os números da imprensa da época pouco ajudam a entender as dimensões da tragédia que marcou a memória de pessoas de uma geração inteira. Uma delas foi o empresário Márcio Boruchowski, que anos atrás contou para a TV Brasil como sobreviveu ao episódio.
8: Eu vi uma série de pessoas se jogando, como se fosse um incêndio. Demora para cair, as pessoas... isso é muito chocante, isso ficou para sempre. O barulho que se faz quando cai uma ou duas torres de 100 andares é o maior decibel. Pensa no maior barulho que você já ouviu na sua vida e transforma isso em 1 minuto, 40 segundos, eternamente.
7: Segundo o professor da Escola de Comunicações e Artes da USP, Eugênio Butti, as imagens das torres desabando repetidas vezes gerou um trauma em escala global. A televisão ao vivo, em uma época em que a internet não era tão difundida, prendeu o público pela repetição, algo provavelmente previsto pelos próprios terroristas.
9: Isso abriu uma ferida no olhar, quer dizer, naquele dia, o olhar se tornou mutilado de guerra. O atentado conseguiu ferir todas as pessoas, tanto que todas as pessoas no mundo inteiro são capazes de se lembrar onde estavam quando tiveram notícia daquele acontecimento.
7: O professor da USP chamou essa experiência de tempo congelado, tanto pela TV ao vivo, mas que hoje pode ser visto nas plataformas digitais.
9: A televisão ao vivo desenvolveu essa possibilidade que é congelamento do tempo. É, se dá pela expansão de um segundo ou de poucos minutos numa repetição que não cessa, toma horas, às vezes dias, e dá em todos os que estão conectados ali, dá essa relação distinta com o fluxo do tempo.
7: Uma relação entre memória coletiva e história relembrada até hoje. Com sonoplastia de Jailton Sodré, produção de Luciane Cruz e Priscila Terezo, da Rádio Nacional em São Luís, Gabriel Corrêa.
0: Valeu, Gabriel. 12h54, gente. 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
0: Ó, gente, Jacobina registra 60 tremores de terra. Isso mesmo que você ouviu. E lidera atividade sísmica no Nordeste no ano 2026. O estado da Bahia tem 6 cidades no ranking, viu? É, o negócio, Jacobina aparece na primeira posição, entre as cidades do Nordeste, com o maior número de tremores de terra de magnitude igual ou superior 1.5 registrados em 2026. Segundo dados do Laboratório Sismológico da Universidade Federal do Rio Grande do Norte, o município baiano contabilizou 60 ocorrências entre janeiro e julho. O número coloca Jacobina bem à frente da cidade de Currais Novos, no Rio Grande do Norte, que ocupa a segunda posição, com 23 tremores registrados no mesmo período. A presença de municípios baianos também chama atenção no levantamento. 6 das 10 cidades do ranking ficam aqui na Bahia, com Jacobina liderando de forma isolada. Depois de Jacobina, aparecem Maracás com 13 registros, Santa Luz com 9, Serrinha com 7, Itajibá e Jaguarari com 6 cada. O ranking é completado por Currais Novos, lá no Rio Grande do Norte, Caruaru, Pernambuco, Canhoba em Sergipe e Arapiraca, Alagoas. Além da quantidade de ocorrências, os registros de Jacobina chamam atenção por apresentarem alguns casos em um padrão de horário. Os tremores têm ocorrido com frequência em uma faixa próxima das 12 horas e 35 minutos e 12h45, segundo os dados apresentados no levantamento. A ocorrência de tremores de baixa magnitude não é considerada algo isolado na Bahia. Regiões como Jacobina e Jaguarari estão entre as áreas do estado que apresentam maior atividade sísmica associada à presença de pequenas falhas geológicas. Com 60 ocorrências registradas, Jacobina se destaca em forma alta no cenário sísmico nordestino e lidera o ranking dos municípios com tremores de magnitude igual a superior 1,5 no ano 2026. Informações aqui no jornal à tarde. Agora, o que é que está causando esses tremores? Falam-se muito lá em Jacobina que é por causa da mineração que existe lá. Cabe agora investigar, né, as consequências aí desses tremores, né, gente? Jacobina liderando o Nordeste, 60 tremores de terras em 7 meses. Tem que investigar, não é?
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0: Meu amigo torcedor do Vasco, Francisco, está ouvindo lá a gente lá em Wagner.
10: Eu aqui sou o Francisco da Reciclagem na cidade de Wagner. Queria mandar meus alunos aí, Eliseu, para Nego Jó, minha filhada Ninha, Dona Dominga no bairro do Egito, Sérgio Roberto, minha prima Neilson, toda essa galera de Wagner, Eliseu, e de toda a chapada que tá ligado no jornal A Voz do Povo. E como você só é dia de prêmio, né? Eu queria tentar conseguir mais uma vez, né? Já ganhei uma vez, umas 3 vezes aí eu já ganhei e eu queria concorrer de novo a esses prêmios, viu, Eliseu? Valeu! Uma boa tarde para vocês aí.
0: Obrigado, boa sorte. Quem tá na linha agora não para, hein?
11: Boa tarde, Eliseu Aquino. Boa tarde, meu amigo. Aqui é Marcondes do Barbado. Eu quero passar um alô para minha mãe Bela, pro meu pai Manuelito e para todos que estão ouvindo, viu? E se for possível, Eliseu, eu quero participar aí das premiações aí, tá bom? Abraço. Por aqui hoje tá o tempinho nublado, um tempinho gostoso, fresco. Tá só o ouro por aqui.
0: Pronto.
11: Abraço, meu amigo. Feliz final de semana.
0: Pra você também, viu? Deus abençoe aí sua família. 12h58, quem tá na linha?
12: Olá, Eliseu, Neilson de Wagner. Então, Eliseu, aqui em Wagner tá meio nublado, solzinho saindo, brilhando, mas tá tudo bem. Seja feita a vontade de Deus em tudo. Boa tarde. Concorrer esses prêmios aí pra ver se eu ganho essa pomada, passar nessas canelas que só anda doendo essas canelas.
0: Pronto, pomada Neymar.
12: Que Deus abençoe nossa tarde. Deus abençoe todos que estão ouvindo a rádio.
0: Um abraço, minha querida. Leiliana da Vaza dos Bois agora.
13: Boa tarde, Eliseu. Eliseu, aqui hoje já passou uma chuvinha rápida, mas passou. É, e o céu, o sol tá quente, mas o céu tem muitas nuvens no céu. Transforma assim, parece que é nuvem de chuva. Deus abençoe, né? Que Deus manda chuva pra nós. Quero mandar aí alô pra Cineide, no Belarmino, no Nego Joinha Wagner, pra minha mãe Zenaide, para todos os ouvintes que estiverem ligadinho no Jornal Voz do Povo. Que Deus abençoe nossa sexta-feira, é um final de semana abençoado para todos nós. Quem fala é Liliana da Vaza dos Bois.
0: Obrigado, Liliana da Vaza dos Bois, também na região de Wagner. Zene, tá falando de onde, Zene?
14: Bom dia, mulher de cultura de Utinga, aqui falando também da cidade de Salvador. Mandou alô pra minha mãe em Duas Barras, sobrinha Manu. Minha filhada Jaiane aí em Volta Grande, esposa dela. E pra galera aí de Utinga, meu tio Bruno aí de Brunos Viagens. Toca aquele modão pra nós aí. Valeu.
0: Um abraço. À tarde eu vou tocar pra você, seu modão. Tá bom, minha querida? No Tarde Total. É isso aí, é tudo ao vivo. Vamos a um break comercial, gente. 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Vá participando, é fácil. 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
16: Uma hora.
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21: 1 e 3.
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9: Muito bem, olha a hora, 1h10 aqui no centro da cidade de Utinga.
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9: No comando até 1h30, na sequência Tarde Total, a tarde mais gostosa do rádio. Você continua mandando áudio, valendo um pacote de cerveja. Tá valendo também ali do supermercado Martins. E, claro, né, é o produto Rachex para seus pés. Dona Marinalva da Duvidosa.
12: Boa tarde, Alivio, aqui Dona Marinalva. Aqui Dona Marinalva da Duvidosa. Na Duvidosa, aqui na Duvidosa tava garoando e tava muito frio de manhã. Também, Alivio, eu quero mandar mandar a próxima música.
9: Ok, Dona Marinalva da Duvidosa, Cineide do Belarmino Nery, ouvindo a gente.
13: Boa tarde, Eliseu, aqui é Cineide. Eu agora estou morando aqui no Buriti. Eu queria que você mudasse meu endereço, Eliseu, por favor. Quero mandar alô para Matilda Baixona, Liliana Valdesboa e a Maria de Souza Fazenda Barrinha, para Cláudio Pires, para minha filha, que é minha esposa Naldo, para você e para os ouvintes.
9: Pronto, é Cineide do Buriti agora, né? Cineide do Buriti, isso, já estou atualizando aqui. Cineide do Buriti, obrigado, viu, Cineide? Obrigado pela audiência, onde quer que esteja, onde vai, tá ouvindo a gente, isso é bom demais. Vamos dar uma girada agora com o esporte.
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0: Vamos convocar agora nosso amigo Guiguinho, né? Tá na linha para falar com a gente sobre o esporte da cidade de Utinga. Alô, Guiguinho, boa tarde.
1: Boa tarde, Eliseu. Boa tarde a todos os ouvintes da Rádio Cultura, passando aqui para falar da semana esportiva de nossa cidade, né, Eliseu? Eliseu, amanhã, sabadão, acontece a grande final do Série A, a Série A Sub-16, Sub-17, Eliseu. Acontece no ginásio da Baixada ali, a partir das 7h30 da noite, Eliseu, 7h30 da noite, a bola já rola, a grande final entre Acapulco e Cardeais, Acapulco e Cardeais, a grande final, Eliseu, é amanhã, sabadão, dia 12 de setembro. Eliseu, já vale pelo mata-mata, quarta de final, Eliseu, primeiros jogos da quarta de final aí, Eliseu, acontece nesse domingão no campo do Carecão, Eliseu, no campo do Carecão. Jogão, Eliseu, dois grandes jogos. Primeiro jogo, Eliseu, 8 horas da manhã, Eliseu, Ponte Tauba versus Nova Vida. Foi a última semifinal, Eliseu, ano passado fizeram essa semifinal, Ponte Tauba e Nova Vida. E o outro jogo, Eliseu, fechando lá amanhã, Eliseu, Liberdade e São José. São José e Liberdade, São José é o atual campeão, Eliseu, enfrenta aí o Liberdade aí. Liberdade, enfrenta Liberdade aí, domingão a partir das 10 horas da manhã, Eliseu. Eliseu, e já pelo mais, Eliseu, campo, segundo torneio de cinquentão, Eliseu. Segundo torneio de cinquentão em Erecê. Master Utinga, Eliseu, Master Utinga vai em busca do seu terceira vitória e fechar o primeiro lugar geral do grupo, Eliseu, nesse domingo também, a partir das 10 horas da manhã, lá em Erecê, Eliseu, esse jogão lá na ABB, Eliseu, jogão lá na ABB. Os dois jogos eu tive presente lá à frente lá, e tá de parabéns aí o Master, 100% de aproveitamento, e vai em busca da terceira vitória, Eliseu. Agradecer o apoio da Prefeitura Municipal de Utinga, Eliseu, em nome do prefeito Átila, do vice tal, nós da LDU, sempre à frente do esporte, trazendo o que há de melhor para o nosso município. Agradecer o apoio da Polícia Militar, Eliseu, Polícia Civil, a Guarda Municipal e a ambulância, né, com a técnica de enfermagem, sempre dando aquele apoio, aquela segurança a gente nos jogos, Eliseu. Fique todos com Deus, que Deus possa estar abençoando a vida de cada um de vocês hoje e sempre.
0: Um abraço, Guiguinho, sucesso!
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0: 1:16. Ó, gente, o Flamengo saiu na frente. Bom lembrar que o Flamengo saiu na frente ontem, viu? Pela Taça Libertadores, em cima do Independiente Del Valle, 2-0 lá na altitude, o Flamengo não quis nem saber. Aí, meu amigo, o Flamengo tá um passo aí da semifinal da Libertadores, viu? Você já sabe que o próximo jogo do Flamengo é no Maraca, né? Aí, meu amigo, o bicho vai pegar, o Flamengo ganhou de 2-0 ontem. We'll be right back. Flamengo saiu na frente do Independiente Del Valle no primeiro confronto das quartas de final da Libertadores. Mesmo jogando na altitude de Quito, no Equador, o rubro-negro conseguiu uma vantagem considerável para se classificar às semifinais do torneio. Os gols da partida foram marcados por Bruno Henrique e Léo Pereira, ambos no segundo tempo. Lembrando que a partida de volta acontece na próxima quinta-feira, dia 17, no Maracanã, às 9h30, horário de Brasília. O time carioca pode perder por até um gol de diferença, que avança para a próxima fase. Em caso de derrota por 2 gols, a decisão será definida nas penalidades.
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0: Dá tempo você participar, hein? Dá tempo você, para você participar e concorrer a um pacote de cerveja do supermercado Martins. Isso mesmo, um pacote de cerveja do supermercado Martins. E mais um produto Rachex para seus pés. Pega o telefone, grave um áudio e envie para cá. Dona Domingas está ouvindo a gente aí em Wagner. Um abraço, Dona Domingas.
7: É que está falando aqui, Dona Domingo Benjito, Wagner, Bahia. É, a previsão daqui, Eliseu, é sol, né? Sol, muito calor. Fica assim nublado, quando é uma hora dessa assim, meu senhor, oxe, o céu chega e fica azul. Mas fazer o quê, né? Tudo de Deus. Tá bom, Eliseu, uma boa tarde. Tchau, tchau.
0: Obrigado, Ana Domingas. Boa sorte também no sorteio. É isso aí. São 13h19.
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9: O candidato à presidência da República nas eleições de outubro, o senador Flávio Bolsonaro, é investigado no Supremo Tribunal Federal sobre o financiamento do filme Dark Horse desde julho deste ano. O filme conta a história do ex-presidente Jair Bolsonaro. A autorização da investigação foi dada pelo ministro André Mendonça, do Supremo Tribunal Federal, após pedido da Polícia Federal. A confirmação da investigação veio após o levantamento de sigilo de processos relacionados ao Banco Master no Supremo. A ação foi tomada após pedido do presidente do STF, Edson Fachin, nesta quinta-feira. A investigação em si segue sigilosa, só essa autorização que foi tornada pública. No despacho que autorizou a apuração, a Polícia Federal pediu uma investigação em paralelo, mas ligada ao inquérito 5026, que é um dos processos relacionados à Operação Compliance Zero, que investiga as fraudes do Banco Master. O objetivo é apurar a possível prática dos crimes de lavagem de dinheiro, evasão de divisas, corrupção e outros delitos que teriam sido praticados em tese pelo senador da República e também candidato à presidência da República, Flávio Bolsonaro, no contexto de financiamento para a produção da obra cinematográfica chamada Dark Horse, junto ao Banco Master, do banqueiro Daniel Vorcaro. Em maio, o site The Intercept publicou reportagem com áudios em que Flávio Bolsonaro cobrava de Daniel Vorcaro, dono do Master, cerca de R$130 milhões. A mensagem foi enviada em setembro do ano passado.
10: E apesar de você ter dado liberdade, Daniel, de a gente te cobrar, eu fico sem graça de ficar te cobrando, tá? Mas, enfim, não... é porque tá num momento muito decisivo aqui do filme. E como tem muita parcela para trás, cara, tá todo mundo tenso. E eu fico preocupado aqui com o efeito ao contrário do que a gente sonhou pro filme, né? Imagina a gente dando calote num Jim Caviezel, num Cyrus, os caras, porra, renomadíssimos lá no cinema americano, mundial. Pô, ia ser muito ruim, né? Todo efeito positivo que a gente tem certeza que vai vir com esse filme pode ter o efeito elevado a -1 aí, cara.
9: A Rádio Nacional tenta um posicionamento do senador e candidato à presidência sobre a investigação. Flávio Bolsonaro vem comentando em entrevistas que não há irregularidades com o filme. Além dessa investigação, que corre sob relatoria do ministro André Mendonça, o financiamento do filme também é alvo de outra apuração, por possíveis desvios de emendas parlamentares. Neste caso, o relator é o ministro Flávio Dino, também do Supremo Tribunal Federal. Da Rádio Nacional em Brasília, Gabriel Brum.
0: Gabriel Brum, 13h22, 13h22. A notícia chegando aqui, jornalismo, cultura, isso, muito obrigado. Mais informações, o Vorcaro sabia de investigação semanas antes da prisão, afirma a Polícia Federal. 13h23, 1h23 da tarde, PM Ambiental resgata 71 canários maltratados em Minas Gerais.
11: 71 canários da terra em situação de maus tratos foram resgatados de um criador ilegal nessa quarta-feira em Teófilo Otoni, no Vale do Mucuri, no leste de Minas Gerais. De acordo com a Polícia Militar do Meio Ambiente, as aves foram encontradas durante uma fiscalização que apurava denúncias de maus tratos a cães. Ao chegarem ao endereço, os militares encontraram 63 gaiolas com 71 canários da terra, aves nativas e protegidas por lei, sem anilhas de identificação. Ainda de acordo com a Polícia Militar, as gaiolas estavam sujas, sem água limpa e alimentação insuficiente. 4 canários mortos foram encontrados no local. Também foram encontradas armadilhas, alçapões e caixas usadas para transportar os animais. O proprietário da casa, de 71 anos, disse aos policiais que já havia atuado como criador regularizado de aves silvestres, mas que desde 2018 não vinha fazendo os pagamentos de licenças e não tinha nenhuma documentação que autorizasse a criação dos animais. Ele foi autuado por maus tratos, criação ilegal de animais silvestres e posse de equipamentos de captura de animais. O valor das multas chegou a mais de R$ 136 mil reais. A Polícia Militar informou que as condições de saúde das aves foram avaliadas e, como elas apresentavam condições de serem devolvidas à natureza, foram levadas para uma área de mata e libertadas. As gaiolas, as armadilhas e os alçapões foram levados para um aterro sanitário na cidade e destruídos conforme prevê a legislação. Da Rádio Inconfidência de Belo Horizonte, Leandro Siqueira, para a Rádio
0: Nacional. Ok, obrigado, Leandro. Falando também aqui nos microfones da Rádio Cultura, 5 estados estão em alerta para síndrome respiratória aguda grave.
12: Rio de Janeiro, Goiás, Maranhão, Mato Grosso e Mato Grosso do Sul. Estes são os estados que estão em nível de alerta, risco ou alto risco na incidência da síndrome respiratória aguda grave. Entre as 27 capitais, Boa Vista, Cuiabá e Porto Alegre são as que apresentam crescimento nos casos da doença na última semana. As informações são do Infogripe, da Fundação Oswaldo Cruz, referentes à semana de 30 de agosto a 5 de setembro último. A edição do boletim, divulgada nesta quinta-feira, aponta, no entanto, que no cenário nacional não há sinais de alta nos registros da síndrome nas últimas 6 semanas. A análise vale também para as crianças e adolescentes de 2 a 14 anos. Segundo os pesquisadores do Infogripe, a estabilização dos casos da síndrome respiratória aguda grave nas crianças pequenas está associada à queda nos casos por VSR, o vírus sincicial respiratório, principal causador da bronquiolite e da pneumonia. Já entre as demais faixas etárias, a queda nos casos da síndrome é atribuída à diminuição das hospitalizações por influenza. Ainda de acordo com o Infogripe, nas 4 últimas semanas epidemiológicas, a maioria ou 48% dos casos positivos da síndrome respiratória foi atribuída ao rinovírus, causador dos resfriados comuns. Apenas 2,4% dos casos foram de Covid-19. De janeiro à primeira semana de setembro deste ano, foram notificados quase 148 mil casos da síndrome. O rinovírus foi responsável pela maioria dos registros, 31%. A incidência da doença apresenta impacto mais elevado nas crianças até 2 anos, mas em termos de mortalidade, ocorre o inverso, com a população a partir de 65 anos sendo a mais atingida. O boletim mostra que neste ano, cerca de 6.500 pessoas morreram pela doença. Da Rádio Nacional no Rio de Janeiro, Cristiane Ribeiro.
0: 1h28, obrigado pela participação, Cristiane Ribeiro, aqui nos microfones da Rádio Cultura. É, mais informações chegando de primeira. Confira a agenda dos candidatos à presidência da República na data de hoje. Já vamos girando a respeito das eleições.
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13: Na agenda dos presidenciáveis para esta sexta-feira, teremos Lula do PT em Porto Alegre, com o Brasil pronto para mais, às 19h, no Largo Glênio Pires, no centro da cidade. Flávio Bolsonaro do PL estará em Manaus, vai visitar uma fábrica na Zona Franca e fazer motossiata até a Ponta Negra, área turística da cidade. Romeu Zema do Novo discute violência e facções criminosas no bairro de Vila Velha, em Fortaleza. Ali perto em Pernambuco estará Hertz Dias do PSTU, no Recife, em Jaboatão dos Guararapes. Faz panfletagem pelo centro e roda de conversa sobre arte e cultura. Wilson Graça do Democrata estará no evento na Universidade Anhanguera, em São Paulo. Participam de sabatinas Augusto Cury do Avante no SBT hoje à noite e Renan Santos do Missão no UOL e Folha de São Paulo. Edmilson Costa do PCB concede entrevista a podcast e também a uma TV local de Santos, no litoral paulista. Clariana Barão, do Democracia Cristã, Rui Costa Pimenta, do PCO, Samara Martins, do Unidade Popular, e Ronaldo Caiado, que se recupera de uma faringite, estão sem agenda de campanha para hoje. Da Rádio Nacional em Brasília, Priscila Mazenotti.
0: Ok, Priscila, 1h30. Boa tarde, mais uma vez, obrigado pela audiência, finalizando o Jornal de hoje. De volta agora na segunda-feira, a partir das 11h30 da manhã. Mas eu continuo com você daqui a pouco, com o programa Tarde Total e com o sorteio das pessoas que participaram e ainda vão participar da programação agora à tarde. Tá bom, gente? Fique com a gente, fique com a melhor, fique na número 1. É Tarde Total daqui a pouco no seu rádio.

0: Boa tarde, meu amigo Eliseu, da Rádio Cultura de Utinga, que o VAR Tranquilo de Lençóis, sextou, né? O Eliseu, aqui também o tempo, meu amigo, tá daquele jeito, amanheceu hoje serenando, serenos um fino, muitas nuvens para um lado grossa, para um lado grossa para outro, e mexeu, virou, e agora já deu um pezinho d'água aqui, ligeiro, rápido mesmo aqui, e agora já tá ali pro lado da serra. Moço, tá um negócio que ninguém entende, né? Pode chover qualquer hora, pode estiar e tá por aí. Valeu, viu? Valeu. Deus dê um bom fim de semana a todos vocês aí e um bom trabalho pro amigo.
1: Uma e meia. 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
4: 1:32.
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1: 1:34.
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1: 1:37.
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2: 1:38.
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1: 1h46.
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5: 1h48.
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2: 1h53.
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1: 12 e 19.
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6: 12h22. 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
3: 12h24.
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3: 12h25.

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3: 12h35.
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0: 12h46. 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
1: 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Tá valendo aqui um pacote de cerveja agora à tarde do Supermercado Martins e mais um produto Rachex para seus pés. Dá tempo você mandar áudio, não esqueça seu nome e o endereço, viu? Seu nome e o endereço.
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1: Tá mandando seu áudio pra cá, 759-9207-4717.

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1: Tá mandando seu áudio, hein? 75992074717. Sextou, risadinha.
2: É, sextou. Indiscutivelmente, a melhor. A melhor.
1: Quem gosta do risadinha é nosso amigo Cláudio Pires. Amanhã é o dia dele, né, risada? Amanhã é o dia do Cláudio Pires.

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2: 3 e 2.
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0: 3 e 5.
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5: 3:07. Boa tarde mais uma vez. 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Moraes aposta em seletividade de Mendonça em caso Master. A Polícia Federal aponta viagens pagas por Vorcaro a servidores do Banco Central. Chegada de turistas estrangeiros de avião cresce 12% aqui no Brasil.
6: Mais de 4 milhões de turistas estrangeiros chegaram ao Brasil de avião nos 7 primeiros meses de 2026. O número representa um salto de 12% em comparação com o mesmo período do ano passado, quando o país recebeu cerca de 3,5 milhões de visitantes internacionais por via aérea. Os dados da Embratur mostram que o avião continua sendo a principal porta de entrada para quem vem conhecer o Brasil. E o movimento foi especialmente forte no começo do ano, durante o verão, época que costuma atrair turistas de várias partes do mundo. Janeiro teve um crescimento de mais de 22% nas chegadas internacionais. Fevereiro e março também registraram altas expressivas, impulsionadas pelo carnaval. A Argentina lidera a lista dos países que mais enviaram turistas ao Brasil, com mais de 1 milhão de visitantes. Em seguida, aparecem Chile, Estados Unidos, Portugal e França. Outro dado que chama a atenção é a força dos países vizinhos da América do Sul, entre os principais mercados emissores, o que mostra a importância das conexões aéreas na integração da região e no fortalecimento do turismo. São Paulo e Rio de Janeiro concentram a maior parte dos desembarques internacionais. Juntos, os dois estados receberam mais de 3 milhões de turistas. O resultado tem relação direta com os aeroportos de Guarulhos e Galeão, principais receptores de voos vindos do exterior. Santa Catarina, Bahia e Pernambuco completam a lista dos estados mais procurados pelos visitantes estrangeiros. Considerando todas as formas de entrada no país, incluindo fronteiras terrestres e portos, o número de chegadas internacionais alcançou 5,87 milhões entre janeiro e julho de 2026. Uma variação de menos 1,3% em relação ao mesmo período de 2025. Da Rádio Nacional, no Rio de Janeiro, Tatiana Alves.
5: 3:10, 3:10, gente. Continue mandando áudio para você faturar um pacote de cerveja gelada do Supermercado Martins. E o creme aí, produto para você passar nos seus pés o rachex.
7: O ministro Alexandre de Moraes apontou seletividade de André Mendonça e pediu retirada do sigilo de toda a investigação sobre o Banco Master. A manifestação foi feita ao presidente da corte, ministro Edson Fachin, por meio de um ofício nesta sexta-feira. O ministro André Mendonça tirou o sigilo de parte da PET 15556, processo original da Operação Compliance Zero, que investiga as fraudes do Master e de outros processos relacionados. A medida foi tomada após pedido do presidente do Supremo Tribunal Federal. Segundo Moraes, Mendonça tornou público somente o que entendeu conveniente. Os 15 procedimentos que tiveram o sigilo levantado não correspondem à totalidade. E desses processos foram excluídos 180 documentos. O ministro anexou uma tabela com a diferença entre as peças divulgadas e aquelas registradas. Por exemplo, no caso da PET 15556, a diferença é de 54 peças. Por isso, pediu o levantamento total do sigilo e que todos os magistrados citados prestem informações. Moraes ainda pediu julgamento conjunto do processo que trata do relacionamento dele com Daniel Vorcaro e o do que trata da conduta de André Mendonça na condução da investigação. Nós questionamos o STF sobre um posicionamento do ministro André Mendonça e aguardamos uma resposta. Da Rádio Nacional em Brasília, Gabriel Brum.
5: Gabriel Brum, 3 horas, 12 minutos. O Brasil registra 4 casos de febre do Nilo Ocidental.
8: 41 pessoas morreram na Itália da febre do Nilo Ocidental. No Brasil, 4 casos da doença foram confirmados pelo Ministério da Saúde esse ano. A febre do Nilo Ocidental é uma infecção transmitida pela picada de mosquitos que se contaminam ao picar aves silvestres infectadas. O Centro Europeu de Prevenção e Controle de Doenças divulgou nesta sexta que são mapeadas 161 áreas afetadas em 15 países do continente. A Itália, que concentra 41 mortes, também registra o maior volume de casos, mais de 590. Grécia e Espanha também tiveram centenas de confirmações da febre do Nilo Ocidental. No Brasil, a doença é considerada rara quando comparada a infecções como dengue, zika e chikungunya. Até agora, 4 casos foram confirmados no país em 2026, 2 em São Paulo e 2 em Santa Catarina, onde uma idosa de 77 anos faleceu. O primeiro registro em território nacional foi em 2014. No Piauí. A maioria das pessoas contaminadas não desenvolve sintomas ou apresenta apenas reações leves. Quando se manifestam, os sinais incluem febre repentina, dores, vômitos e manchas na pele. Não existe uma vacina nem medicamento específico. A recomendação é usar repelente, instalar telas e monitorar e evitar os pernilongos. Da Rádio Nacional em São Luís, Gabriel Correa.
5: Muito bem, olha a hora, 3h13, Chapada em Notícia.
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10: A canção rei! 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
1: 3h17. 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
1: 15 e 18.
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1: 3h20.
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1: 3h21.
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37: Muito bem, olha a hora, 3 horas 22 minutos. Tem prêmios agora à tarde.
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37: 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Tá na hora. Você que tá do outro lado, participar com a gente. Quem é que tá na linha?
40: Olá, amigo. Boa tarde. Aqui, pela manhã, ainda deu um chuvisquinho. Quando foi abaixo de umas... ia dar umas 9 horas. Foi sol e tá quente, viu? Tá quente, Eliseu. Quente, como se fala quente. Só Deus em nossas vidas, que é Deus, que é Pai poderoso, né?
37: Com certeza.
40: Tá bom, um abraço. Que Deus que abençoa.
37: Amém.
40: A mim e você, que faz esse programa maravilhoso, e todos que assistem a Rádio Cultura. Tá bom?
37: Obrigado.
40: Fica com Deus.
37: Dona Zenaide, Fazenda Cajazeiras de Wagner. Na sintonia certa, hein? Todo mundo participando com a gente. Girando. Leilian, agora na região da Vada dos Bois. Eu vim da Rádio Cultura, hein?
41: Tô aqui ligadinho no Tarde Total. Quero mandar aí alô pra Cineide, no Buriti, pra minha irmã Ana Maria na Cajazeira, minha mãe, pra todos os ouvintes que estiver ligadinho no Tarde Total, com a Eliseu aqui. Quero participar desses prêmios aí, viu? Quem fala, Leilian, da Vada dos Bois.
37: Muito obrigado, Leilian, da Vaza dos Bois de Wagner, que é audiência em Wagner, em Tarde Total, liderando a audiência também na região de Wagner. É o tradicional programa das tardes. É isso mesmo que você ouviu. Pois é, 3 horas 24 minutos. Olha quem está na linha agora, é Valtemir, Vila Paraná do Bonito.
42: Boa tarde, amiga Zil. Valtemir da Vila Paraná, Zil. Toca aí. É o Tio Antônio, Nikita. Eu ofereci para todos da sintonia aí. Quero mandar um abração aí para Raimundo em Wagner, para Matilde, Rosália, para Sérgio Marconi, para seu Aderito, para Carlinho Flamenguista, Marivalda, Maria Nilza, assim, para todo esse pessoal da sintonia, meu amigo.
37: Um abraço, Valtemir, pediu Elton John. Ele vai curtir na hora. Ei, musicão, hein?

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4: 34.

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3: 35. 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
1: 37. 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

0: Espalhando simpatia de norte a sul, de leste a oeste. Eu vou com você. Final de semana chegou, gente. Calor, tá abafado. No momento 29 graus aqui na cidade de Utinga, hein? Rua Júlio Antônio Neto.
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0: 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E mais um produto Rachex para seus pés. Quem está na linha?
2: Eliseu, aqui é Cinei do Buriti. Quero mandar alô para Matias Nabachona, Liliana Vazboi, a Maria de Souza fazendo barrinha, para Cláudio Pires, para minha filha, que é minha esposa Naldo, para você e para os ouvintes. Quero ver a música Zezé de Camargo Luciano.
0: Pronto, Cineide, daqui a pouquinho vamos tocar sua música. Oh,

0: Tá na linha agora a Claudiane. Apareceu, Claudiane. Dá uma sumida, Claudiane. Boa tarde, Claudiane.
1: Boa tarde, Eliseu. É Claudiane do Brejo Grande de Miguel Famão. Passa aí, Cristi Ralph, cheiro de shampoo. Ofereço para minha mãe, Berenice. Fernando Antônio de Dinda, meu pai, José Carlos. E para Matilde. E Luziane.
0: Valeu, daqui a pouco tem sorteio. Todo mundo mandando áudio, hein? Que maravilha. Dona Berenice lá no grotão. Tá cochilando, Dona Berenice. Seu horário aí, começa a botar o radinho.

0: Quem é que tá na linha agora? Tem mais um aqui, vamos lá.
1: Boa tarde, Eliseu Aquino. Boa tarde, meu amigo. Aqui é Marcondes do Barbado. Ligadinho aqui no programa Tarde Total, viu? Se puder passar uma música com os seus teclados aí, eu agradeço, tá? Gelinho na boca. Valeu, Eliseu. Quero participar do sorteio, se tiver como, tá bom?
0: É, já está participando. Daqui a pouco tem mais áudio. Dá tempo você participar, viu? Dá tempo você participar. 759-9207-4717.
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20: Daqui a pouquinho o sorteio. Vamos à região do Caetano de Lagedinho. Boa tarde, Nondas.
21: Boa tarde, Eliseu, que é Nondas. Quero participar desse prêmio aí, Nando do Caetano, Lagedinho.
20: Obrigado, Nando, sempre com a gente, pessoal de Caetano, Lagedinho, Ivone também, muito obrigado. Alô, Neto Risadinha, lá na região de Lagedinho, ouvindo a gente. Alex de Lagedinho também na programação. Quem que tá na linha agora?
22: Boa tarde, Elisinho. Aqui é Marivalda da Pixaba. Tudo bem por aí? Aqui tá calor.
20: Abraço, Marivalda. Marivalda da Quixaba do Bonito, sempre com a gente também. Ouvindo a nossa programação total. Muito obrigado a cada um de vocês pela audiência.
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20: Pois é, final de semana chegou o final de semana. Daqui a pouco sorteio pra você, dá tempo pra você participar, hein? Dá tempo pra atender mais uma, 75992907 4717.

Tá chegando a hora do sucesso de ontem, saudade de hoje. Quem será que vai balançar? Quem será que vai acelerar seu coração, hein? Vamos recordar juntos aqui com o sucesso de ontem, saudade de hoje.

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1: 159.
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3: 4 horas.
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0: 3.
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1: 4-4. 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

coisa boa, o Globo tá girando pra você. Atenção, atenção, que vai sair agora. Quem faturou um pacote de cerveja do supermercado Martins e mais o produto Rachex para seus pés.

0: Atenção, atenção, o número que saiu no ar, fatura o pacote de cerveja. Atenção, pacote de cerveja e também o produto Rachex.
1: Boa tarde, Eliseu, aqui é Cineide. Eu agora estou morando aqui no Buriti. Eu queria que você mudasse o meu endereço, Eliseu.
0: Pronto, Cineide, você faturou, Cineide, o pacote de cerveja e o produto Rachex. Você vai retirar esse prêmio segunda-feira.
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0: E quem faturou os prêmios foi Cineide.
1: Boa tarde, Eliseu, aqui é Cineide. Eu agora estou morando aqui no Buriti, eu queria que você mudasse o meu endereço.
0: Pronto, Cineide do Buriti, você faturou Rachex e um pacote de cerveja do supermercado Martins.
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0: Passe na rádio aqui segunda-feira e fale com Ingrid.
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6: 4:16.
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12: 4:18. 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
6: 420.

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1: 4:30. 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
6: 4:34.
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0: 4:36.
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15: 4h49.

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7: 4 e 52.
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12: 4h57.

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28: 119.
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32: 5:22.
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1: 5h33.
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1: 5h34.
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0: 5h35.
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0: Guilherme Benuto, menos é mais. Matheus Fernandes.
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